0: Olá, senhores ouvintes, muito boa tarde. Está no ar Portugal no Coração. Todos os domingos, diretamente aqui dos estúdios do CHMB, AML 320, em Vancouver. Minha vida longe da minha nação. Eu sou o Álvaro Mendes.
1: E eu, Linda Barros.
0: E vamos estar na vossa companhia até às 18 horas. Entretanto, um especial olá aos ouvintes do interior da província de Colúmbia Britânica, assim como também na ilha de Vancouver, mais propriamente na